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0: Muito bom dia, são 7 horas 6 nos Açores. Vamos saber quais os títulos em destaque. O Vítor Costa, bom dia, Vítor.
1: Bom dia, tragédia no Nepal. O número de mortos já terá subido para 165. Dois portugueses continuam desaparecidos. PCP rejeita ter convidado a organização terrorista para a festa do Avante.
0: Começa agora a edição das 7.
1: Serão já 165 as vítimas na sequência das cheias repentinas que devastaram uma zona do Nepal junto à fronteira com o Tibete. O número é avançado pelas autoridades nepalesas citadas pelas agências internacionais. Há cerca de 1.500 desaparecidos, entre eles pelo menos dois portugueses. O Ministério dos Negócios Estrangeiros diz estar a acompanhar a situação. Entre os desaparecidos há 800 cidadãos estrangeiros, entre britânicos, norte-americanos, sul-coreanos e indianos, também naturais da Malásia, África do Sul, Austrália e Países Baixos. O cenário é de grande devastação, há vários edifícios destruídos. De acordo com relatos iniciais, as inundações fizeram ruir 19 pontos e 40 quilómetros da principal estrada do país. O governo local diz que as inundações causaram danos extremos em vários distritos declarados zonas de catástrofe. Enquanto prosseguem as operações de resgate, à região começa a chegar ajuda humanitária e meios de busca e salvamento. Comissão Europeia, Estados Unidos, Cruz Vermelha, Coreia do Sul e Índia já anunciaram a mobilização de mecanismos de assistência. A Organização Mundial da Saúde já está no terreno com material médico de emergência, como revelou o porta-voz das Nações Unidas, Stéphane Dujarric, que fala em enormes necessidades humanitárias.
2: Estamos a coordenar os esforços de socorro para dar resposta ao que serão claramente necessidades humanitárias enormes. Dois funcionários da Organização Mundial da Saúde já se encontram no local com kits médicos para cerca de 10 mil pessoas durante 3 meses, bem como tendas e apoio logístico. O Programa Alimentar Mundial e a Unicef vão enviar pessoal e caminhões com material de socorro. A comunidade humanitária está em estado de alerta à medida que as necessidades se tornam mais claras.
1: O porta-voz das Nações Unidas, Stéphane Dujarric. Na base da tragédia desta semana no Nepal, estará aquilo que é designado como o colapso glacial. Teresa Almeida.
3: A explicação é avançada pelo Serviço Geológico dos Estados Unidos. O organismo descarta a possibilidade de um sismo ter estado na origem da violenta enxurrada e acrescenta que as análises e as imagens de satélite concluem ter havido um colapso glacial e um fluxo de detritos. As autoridades nepalesas já haviam admitido a possibilidade de um enorme bloco de gelo ter se desprendido de uma montanha, arrastando consigo rochas e outros sedimentos. De acordo com a BBC, ainda está a ser investigada a sequência exata de eventos que podem ter desencadeado a tragédia. Os especialistas dizem não ter ainda dados que permitam atribuir diretamente este desastre às alterações climáticas, mas vários organismos alertam que o aquecimento global está a fazer aumentar a instabilidade dos glaciares na região dos Himalaias, o que contribui para fenómenos extremos. Entretanto, o Centro Internacional para o Desenvolvimento Integrado das Montanhas alerta para o risco de uma segunda inundação na sequência dos detritos arrastados para os rios da região.
1: Teresa Almeida e as possíveis razões para a tragédia no Nepal. O número de mortos ascende a 165, há 1.500 desaparecidos, entre os quais dois portugueses. Só esta quinta-feira é que deverão ser conhecidas as medidas de coação aplicadas ao condutor do veículo que atropelou 16 pessoas em Albufeira na madrugada de segunda para terça-feira. O homem de 35 anos e que foi detido com uma taxa de 1,29 litros de álcool no sangue voltará a ser presente a juiz ao início da tarde. À Renascença, o Ministério Público indica que o arguido está indiciado pela prática de 6 crimes, incluindo homicídio qualificado na forma tentada. 2 feridos em estado grave continuam internados. O PCP rejeita que a Frente Popular para a Libertação da Palestina seja uma organização terrorista, apesar de a mesma ser assim classificada pela União Europeia desde 2002. O partido convidou o grupo palestiniano para a edição 50 da Festa do Avante, já na próxima semana. A informação foi avançada pela revista Sábado e questionado pela Renascença. O PCP sublinha que não rege as suas relações internacionais por critérios que considera arbitrariamente impostos por entidades às quais o Partido Comunista não atribui credibilidade. Na resposta à Renascença, o partido acrescenta que, se assim não fosse, nunca teria expressado solidariedade com Nelson Mandela, por exemplo. FPLP, convidada pelo PCP para a festa do Avante, admitiu o envolvimento nos ataques de 7 de outubro de 2023 em Israel, através das brigadas Abu Ali e Mustafa. Os ataques, recordo, resultaram na morte de mais de 1.100 pessoas, mais de 3 mil ficaram feridas. Mau tempo continua em agosto. Esta quinta-feira, 11 distritos do Norte e Centro estão sob aviso amarelo da meteorologia devido à chuva e trovoada. São eles Viana do Castelo, Vila Real, Bragança, Guarda, Braga, Porto, Aveiro, Viseu, Coimbra, Leiria e Castelo Branco. Às vezes a chuva continua em agosto. Enfim, não é muito simpático para quem escolheu esta semana para gozar um período de férias.
0: Não é mesmo. Eu não queria nada abandonar os meus chinelos, mas hoje tive que vir de ténis, infelizmente.
1: Pois, exatamente. A chuva obriga a isso mesmo.
0: Muito obrigada. Foi a edição das 7 com o Sérgio Costa.

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Bom dia, edição às 7h30, primeira, na manhã desta quinta-feira, 27 de agosto. Bem-vindos a mais uma edição de informação. A Associação Amigos do Caster denuncia dois focos de poluição no Rio Caster. Membros da associação estiveram na passada terça-feira, no Parque Urbano de Ovar, analisaram o estado do rio na sequência de denúncias que davam conta da existência de focos de poluição e ali confirmaram que a água estava turva, com manchas de espuma à superfície, em consequência do que diz ser mais uma descarga poluente. Apela às autoridades e fez essa denúncia junto do Serviço de Proteção da Natureza e do Ambiente, da GNR, do SEPNA e da Autarquia, para que se empenhem na identificação dessa fonte ou fontes poluidoras. O Cineteatro de Estarraja prepara-se para obras de beneficiação, fecha portas a partir do dia 1 de setembro. São 5 meses para uma intervenção que vai melhorar ao nível de acessibilidades, conforto e eficiência energética, mas que aposta também na melhoria das condições técnicas do equipamento cultural. Um investimento de 962 mil euros, prazo de execução de 5 meses. As festas em honra de Nossa Senhora da Nazaré marcam a agenda deste último fim de semana do mês de agosto e hoje, já com o primeiro momento festivo, o hastear do Mariato às 3, a partir de sexta-feira, com animação musical, desde logo abertura com Eucaristia às 19 horas, o concerto da banda Tributos a Pink Floyd às 21h30 e DJ set a partir das 23h30. É o início desta celebração que vai seguir até segunda-feira, dia 31 de agosto, o dia de aniversário da paróquia. O circuito de bodyboard feminino estreia-se esta quinta na Costa Nova, no Miss Quebra-Mar Cup, depois do cancelamento, do adiamento do arranque das provas no dia de ontem, com prova de surf sub-20. Agora o arranque oficial da prova, já com a expectativa de melhoria no estado do tempo para o final da manhã e início de tarde. A organização espera poder cumprir com esse programa. A Associação de Surf de Aveiro a lançar esta edição especial por celebrar 25 anos. Oliveira do Bairro apresenta hoje a programação do terceiro quadrimestre do Quartel das Artes, Dr. Alípio Sol. É um evento que está marcado para as 18 horas na cafetaria do Quartel das Artes. A iniciativa vai revelar os artistas, os espetáculos que marcam presença na programação destes últimos 4 meses do ano. A Mortosa em Noite Musical, esta quinta-feira à noite, na Oficina das Artes, antiga Escola Primária de Pardelhas, o concerto do grupo A Tempo. O Duo é um projeto musical criado por Tânia e Alex, que nasce da paixão pela música, tem repertório diversificado e apresenta-se no ciclo Quintas das Artes. É um espetáculo organizado pelo município da Mortosa que leva os artistas locais, muitos dos artistas locais também, a palco, uma iniciativa habitual neste ciclo de programação. E a nota final vai para mais uma parceria da Vista Alegre, desta vez com a Fundação Niemeyer, Fundação Oscar Niemeyer, que celebra o legado do arquiteto, uma coleção de 6 pratos que se vai inspirar em emblemáticas ilustrações do arquiteto brasileiro, referência mundial da arquitetura, considerado um dos mais influentes do século XX. É uma nova coleção que resulta dessa parceria. Niemeyer, que viveu entre 1907 e 2012, deixou um legado considerado ímpar, desde logo em Brasília, cidade classificada como Património Mundial da Unesco, mas também em construções em todo o mundo, desde logo com o edifício das Nações Unidas em Nova Iorque. A Vista Alegre faz agora referência a esse legado com uma nova coleção.

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1: Bom dia, 165 mortos, dois portugueses entre milhares de desaparecidos, balanço da tragédia do Nepal, onde está a chegar ajuda humanitária. França, primeiro debate presidencial, Le Pen lidera as sondagens.
2: Começa agora a edição das 8.
1: O número continua a subir, são já 165 as vítimas mortais na sequência das cheias repentinas que devastaram o Nepal, junto à fronteira com o Tibete. Há dois portugueses entre os cerca de 1.500 desaparecidos. O Ministério Português dos Negócios Estrangeiros garante estar a acompanhar a situação. O cenário é de enorme devastação, há vários edifícios destruídos, pelo menos 80 pontes destruídas ou danificadas, assim como mais de 40 quilómetros de estradas. No terreno, as operações de resgate e salvamento estão a ser dificultadas pelas condições de acesso. Há muita lama acumulada. À região já está a chegar ajuda internacional. A Organização Mundial da Saúde está já no terreno com material médico de emergência, como revelou o porta-voz das Nações Unidas, Stéphane Dujarric.
3: Estamos a coordenar os esforços de socorro para dar resposta ao que serão claramente necessidades humanitárias enormes. Dois funcionários da Organização Mundial da Saúde já se encontram no local com kits médicos para cerca de 10 mil pessoas durante 3 meses, bem como tendas e apoio logístico. O Programa Alimentar Mundial e a Unicef vão enviar pessoal e caminhões com material de socorro. A comunidade humanitária está em estado de alerta à medida que as necessidades se tornam mais claras.
1: Porta-voz das Nações Unidas, Stéphane Dujarric. Na base desta tragédia estará o que é designado como colapso glacial. Para o ambientalista Francisco Ferreira, a questão das alterações climáticas estará na linha de investigação, mas é ainda necessária cautela.
4: Na análise que vai ser feita, e esse fator vai ser, sem dúvida, a parte da linha de investigação e de discussão. Agora, temos realmente que ter mais certezas, porque é um fenómeno que teve impactos em termos de vidas humanas de forma tão repentina e significativa. Se assim for, é realmente mais um alerta que deve ser feito. Mas é verdade que, do ponto de vista técnico e científico, essa é a realidade em muitos dos casos. Mas convém termos as certezas para que as evidências não sejam alarmistas.
1: O ambientalista Francisco Ferreira, ouvido por Teresa Almeida. Em França, pelo menos uma pessoa morreu, 12 ficaram feridas na sequência de um atropelamento em Cannes. Entre os feridos há registro de 4 em estado grave, a maioria das vítimas é estrangeira. O incidente aconteceu perto da estação ferroviária daquela cidade francesa. O condutor de 26 anos foi detido pelas autoridades, que estão já a investigar as circunstâncias deste incidente. E há 8 meses das eleições presidenciais francesas, aí está o primeiro debate televisivo com 7 protagonistas, vai ter lugar ao final da tarde. Um cenário invulgar, como o estádio de Roland Garros. As sondagens apontam para um cenário com um possível duelo entre os dois extremos, Marine Le Pen, de extrema-direita, que surge como favorita, e Jean-Luc Mélenchon, da extrema-esquerda. Um debate organizado pela maior organização patronal francesa, onde, Eva Massi, as questões económicas estarão no centro do debate para aquela que é a segunda maior economia da zona euro.
2: A questão económica vai estar no centro do debate. Os candidatos terão de responder às propostas de 66 mil dirigentes empresariais com uma questão central: como pode a França criar mais riqueza num contexto económico fragilizado? À volta da mesa estarão figuras já conhecidas da política francesa, Marine Le Pen e Jean-Luc Mélenchon. Os dois lideram nas sondagens, mas é a chefe da extrema-direita francesa que surge como favorita, com 38% dos votos. Mas mais ainda, as sondagens indicam que Marine Le Pen poderá vencer face a qualquer adversário na segunda volta. Ainda assim, fiel ao seu optimismo, Mélenchon garante acreditar que a vitória é possível. Outro protagonista é Gabriel Attal, jovem centrista e antigo primeiro-ministro durante o segundo mandato de Emmanuel Macron. À esquerda, abriu-se uma corrida a quem assuma a agenda mais ecologista. O socialista Raphaël Glucksmann centrou o seu discurso nas energias renováveis. O antigo ministro do Interior, Bruno Retailleau, conhecido pelas suas reformas da lei da imigração em França, e Marine Tondelier, secretária nacional dos Verdes, completam o grupo de candidatos.
1: Eva Massi, a Renascença em França. No futebol, o Benfica espera hoje carimbar a passagem à fase de grupos da Liga Europa, numa partida frente ao Haros, da Dinamarca. Apesar da vantagem de 2 golos, garantida na primeira mão, o técnico dos encarnados, Marco Silva, admite um jogo exigente.
5: Um cenário diferente, mas uma vantagem positiva para nós. E esperamos um jogo difícil, um adversário que naturalmente vai querer reagir, um adversário que vai querer ter um impacto desde o começo do jogo, e como isso há pouco é um jogo que vai exigir que estejamos a um nível muito bom para passar.
1: Marco Silva, na divisão da partida do Benfica frente ao Horas, o Benfica leva uma vantagem de 2 golos, vitória por 3-1 na primeira mão. A segunda mão tem início às 7 da tarde, com um relato no site da Renascença. Meia hora mais tarde tem início o Áustria de Viena-Braga, e às vezes os minhotos têm também uma vantagem de 2 golos. Recordo que este é um jogo a contar para a Liga Conferência.
6: Muito bem, até já, Sérgio.

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8 minutinhos depois das 8 da manhã, bom dia. Está de chuva lá fora. Hoje é dia de estarmos com atenção toda, sobretudo na estrada, de carro na mão. Alguns semáforos em baixo para já esta manhã, portanto, boa viagem.

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E se nos dizem assim, nós até acreditamos, não é? Com um shout aqui, Bossa e Si, bom dia. As festas em honra de Nossa Senhora da Gafanha da Nazaré arrancam nesta quinta-feira e o Miss Cabramar à espera do bom tempo que não é para hoje, já deu para notar, não é? Na estrada, já sabe, visibilidade reduzida, alguns semáforos em baixo, alguns peões na rua que não querem tomar uma banhoca assim tão matutina. Passam agora 15 minutos das 8. Sim.

Bem, eu não quero ser assim logo a portadora de notícias menos boas, tão cedinho pela manhã, porque estava tão bonita esta manhã de quinta-feira com o sol assim a dar um ar das graças. Depois, a coisa ficou cinzenta com a chuva mais forte e o IPMA prevê mesmo aguaceiros localmente intensos, aviso laranja em Aveiro, Braga, Coimbra e Porto. O dia pede atenção e serviço. No Nepal, as coisas não estão fáceis. Estava aqui a ver a notícia na íntegra. Foi uma inundação, vários mortos, muitos no total, até agora 157 mortos, mais de 600 desaparecidos e a confirmação de dois portugueses entre os desaparecidos no Nepal. Enfim, a jornada informativa vai trazer-lhe as notícias com a riqueza de detalhe, ao costume quanto a nós. Fazemos a nossa parte com boa vontade e simpatia para tornar esta quinta-feira o melhor dia possível, não é? Com o que temos. E é isto, 22 minutos depois das 8, daqui a pouco junta-se a nós o Carlos Teixeira.

0: espreitar as máximas para esta quinta-feira, 27 de agosto. Conto hoje com 21 graus de máxima para Vagos e Águeda, 20 máxima para Albergaria, Espinhos, Tarrás e Ovar e 22 máxima para Ilhavo, Aveiro, Mortosa, Mialhada e Oliveira do Bairro. Para a próxima semana já se prevê de novo assim uma subida acentuada da temperatura.
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0: Notícias regionais para atualizar daqui a pouco com Carlos Teixeira para que possamos conhecer hoje as notícias que marcam a atualidade na nossa região. Até lá ficamos bem, não é? Com os heróis do mar, nesta bonita recordação. Música.

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0: Carlos Teixeira, mais uma vez nesta manhã de quinta-feira. Carlos, bom dia, bem-vindo.
1: Bem-vindos a mais uma edição de informação. A Associação Amigos do Caster denuncia dois focos de poluição no Rio Caster. Membros da associação estiveram na passada terça-feira, no Parque Urbano de Ovar, analisaram o estado do rio na sequência de denúncias que davam conta da existência de focos de poluição e ali confirmaram que a água estava turva, com manchas de espuma à superfície, em consequência do que diz ser mais uma descarga poluente. Apela às autoridades e fez essa denúncia junto do Serviço de Proteção da Natureza e do Ambiente, da GNR, do SEPNA e da autarquia, para que se empenhem na identificação dessa fonte ou fontes poluidoras. O Cine Teatro de Estarraja prepara-se para obras de beneficiação, fecha portas a partir do dia 1 de setembro. São 5 meses para uma intervenção que vai melhorar ao nível de acessibilidades, conforto e eficiência energética, mas que aposta também na melhoria das condições técnicas do equipamento cultural, um investimento de 962 mil euros, prazo de execução de 5 meses. As festas em honra de Nossa Senhora da Nazaré marcam a agenda deste último fim de semana do mês de agosto e hoje, já com o primeiro momento festivo, o hastear do Mariato às 3, a partir de sexta-feira, com animação musical, desde logo abertura com Eucaristia às 19 horas, o concerto da banda Tributos a Pink Floyd às 21h30 e DJ set a partir das 23h30. É o início desta celebração que vai seguir até segunda-feira, dia 31 de agosto, o dia de aniversário da paróquia. O circuito de bodyboard feminino estreia-se esta quinta na Costa Nova, no Miss Quebra-Mar Cup, depois do cancelamento, do adiamento do arranque das provas no dia de ontem, com prova de surf sub-20. Agora o arranque oficial da prova, já com a expectativa de melhoria no estado do tempo para o final da manhã e início de tarde. A organização espera poder cumprir com esse programa. A Associação de Surf de Aveiro a lançar esta edição especial por celebrar 25 anos. E a nota final vai para mais uma parceria da Vista Alegre, desta vez com a Fundação Niemeyer, Fundação Oscar Niemeyer, que celebra o legado do arquiteto, uma coleção de 6 pratos que se vai inspirar em emblemáticas ilustrações do arquiteto brasileiro, referência mundial da arquitetura, considerado um dos mais influentes do século XX. Niemeyer, que viveu entre 1907 e 2012, deixou um legado considerado ímpar, desde logo em Brasília, cidade classificada como Património Mundial da Unesco, mas também em construções em todo o mundo, desde logo com o edifício das Nações Unidas em Nova Iorque. Vista Alegre faz agora referência a esse legado com uma nova coleção.

0: todos vocês acreditaram.
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1: 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A festa é no sábado e digo-lhe já que vai estar bom tempo.

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álbum Perfil, aqui o menino das chicletes, gomas, etc e tal, Zé Cavaleiro, com um telegrama. 9 minutinhos para as 9 da manhã, a hora certa, informação em simultâneo com a Rádio Renascença. As festas em honra de Nossa Senhora da Nazaré começam nesta quinta-feira com hastear de mariato. O programa vai durar até ao próximo dia 31 de agosto.

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4: Muito bom dia, são 9 horas 8 nos Açores. Vamos ver quais os títulos em destaque. O Sérgio Costa, bom dia.
5: Bom dia, Gazizé. Tragédia no Nepal. Número de mortos sobe para 177. Atropelamento em França. 2 mortos, vários feridos.
4: Começa agora a edição das 9.
5: Sobe para 177 o número de vítimas mortais após as cheias repentinas no Nepal, junto à fronteira com o Tibete, o balanço mais recente da polícia nepalesa. Há cerca de 1.500 desaparecidos no Nepal e na China. Mais de metade são turistas, entre os quais 2 portugueses. Nas últimas horas, o exército nepalês e as forças de segurança conseguiram resgatar 123 pessoas com vida, quase 3 dezenas de nacionalidade estrangeira. As operações estão a ser dificultadas pelas condições de acesso às áreas mais afetadas, onde há muita lama acumulada. Mais de 24 horas depois, o cenário é de enorme devastação. Há vários edifícios destruídos, pelo menos 80 pontes destruídas ou danificadas, assim como mais de 40 quilómetros de estradas. Na base desta grande tragédia estará o que é designado como colapso glacial, em resultado do aquecimento na região dos Himalaias. Para o ambientalista Francisco Ferreira, a questão das alterações climáticas estará na linha de investigação, mas é ainda necessária alguma cautela.
6: Na análise que vai ser feita, e esse fator vai ser, sem dúvida, a parte da linha de investigação e de discussão. Agora, temos realmente que ter mais certezas, porque é um fenómeno que teve impactos em termos de vidas humanas de forma tão repentina e significativa. Se assim for, é realmente mais um alerta que deve ser feito. Mas é verdade que, do ponto de vista técnico e científico, essa é a realidade em muitos dos casos. Mas convém termos as certezas para que as evidências não sejam alarmistas.
5: O ambientalista Francisco Ferreira, ouvido por Teresa Almeida. E só para 2, o número de mortos na sequência de um atropelamento na cidade francesa de Caen. Há cerca de uma dezena de feridos, alguns em estado considerado grave. A maioria das vítimas é estrangeira. O incidente aconteceu perto da estação ferroviária da cidade francesa. O condutor, de 26 anos, foi detido pelas autoridades que estão já a investigar este caso. Porque o elevador da Glória, quase um ano depois do acidente, só foram fechados acordos de indemnização com as famílias de 4 vítimas mortais. É o que revela a Companhia de Seguros Fidelidade, questionada pelo Expresso sobre o que já foi pago e que processos foram encerrados. A seguradora responsável pelo elevador da Glória sublinha que, até à presente data, suportou diretamente ou assumiu a responsabilidade pelo reembolso de aproximadamente 2,3 milhões de euros em despesas relacionadas com o acidente. Um acidente que, recordo, provocou a morte de 16 pessoas e deixou 24 feridas. O PCP rejeita que a Frente Popular para a Libertação da Palestina seja uma organização terrorista, apesar de a mesma ser assim classificada pela União Europeia desde 2002. O partido convidou, mais uma vez, o grupo palestiniano para a edição 50 da Festa do Avante. A informação foi avançada pela revista Sábado e questionado pela Renascença. O PCP sublinha que não rege as suas relações internacionais por critérios que considera arbitrariamente impostos por entidades às quais o partido não atribui credibilidade. São necessários entendimentos políticos entre os partidos. Um apelo de Luís Marques Mendes na Universidade de Verão do PSD. O antigo líder do partido não resistiu a comentar comentar a atualidade política e sublinhou que é necessário acabar com o clima de crispação na política portuguesa.
7: Eu olho às vezes para a vida política nacional e parece que vamos ter eleições nos próximos meses. É tudo num clima de crispação, da direita à esquerda, um clima quase de campanha eleitoral. É preciso um pouco de humildade democrática, sentido de responsabilidade, alguns entendimentos políticos, não precisam ser muitos, mas alguns, para o país seguir em frente. O país é mais importante que a circunstância que somos cada um.
5: O apelo de Luís Marques Mendes, antigo líder do PSD, declarações no jantar-conferência de homenagem a Francisco Pinto Alcemão, na última noite, na Universidade de Verão do Partido Social Democrata. Por causa da chuva forte prevista, o Instituto do Mar e da Atmosfera elevou para laranja os avisos nos distritos de Braga, Porto, Aveiro e Coimbra. Os restantes distritos, a Norte de Leiria e Castelo Branco, estão sob aviso amarelo por causa da chuva e trovoada. Futebol, Benfica tenta carimbar a passagem à Liga Europa numa partida frente ao Aarhus da Dinamarca. Os encarnados levam uma vantagem de 3-1 para o jogo da segunda mão. O desafio com início às 7 da tarde e com o relato no site da Renascença, também com uma vantagem de 2 golos. O Braga joga a segunda mão do play-off de acesso à Liga Conferência frente ao Áustria de Viena, jogo às 7:30. Antes, às 5 da tarde, Porto e Sporting vão ficar a conhecer os adversários na Liga dos Campeões. É às 5 da tarde que tem início o sorteio. Acredito que vais ficar atenta.
4: Vou ficar. Sim. Espero que nos calhe aqui uma equipa fácil.
5: Estás a falar do Futebol Clube do Porto, do qual és adepto?
4: Não, do Sporting. Não, estou a brincar. Estou a falar dos dois. Muito obrigada. Até já.

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Para esta quinta-feira, conto com 22 graus de máxima para Aveiro e Ilha. Vou alerta laranja por conta da chuva, que pode ser ocasionalmente forte. E a partir de amanhã está de volta o sol e as subidas da temperatura.

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E o relógio não para, não é? 20 minutinhos depois das 9 da manhã, manhã de quinta-feira, 27 de agosto, na estrada com chuva, já sabe, modera a velocidade. Alguns semáforos em baixo nesta manhã, o que exige mais atenção da sua parte. As festas em honra de Nossa Senhora da Nazaré arrancam nesta quinta-feira e vão durar até o próximo dia 31 de agosto. Esta canção chama-se 2013, pertence a Júlia Reis.

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0: É a terceira edição informativa nesta manhã de quinta-feira. Carlos Teixeira, mais uma vez, bom dia.
1: Bom dia outra vez. Maria João, ouvintes de Terra Nova, a Associação Amigos do Caster denuncia dois focos de poluição no rio em Ovar. Membros da associação estiveram na terça-feira no Parque Urbano, analisaram o estado do rio a partir de denúncias que davam conta da existência de focos de poluição. Confirmam que a água estava turva, com manchas de espuma à superfície, e falam em descarga poluente. Exigem agora a intervenção do SEPNA, da GNR, também do município de Ovar, para apurar responsabilidades. O Cineteatro de Estarreja entra em obras de beneficiação. São 5 meses de obra para uma intervenção que se aproxima de 1 milhão de euros para melhorar as condições técnicas do equipamento cultural, o conforto, a eficiência energética e, sobretudo, garantir acessibilidade ao local, a quem tem mobilidade reduzida. Uma intervenção que procura melhorar aspectos essenciais no funcionamento deste equipamento. Ao longo do período, deste período de 5 meses, a equipa do Cineteatro vai continuar a trabalhar noutros equipamentos e espaços do concelho, mantendo a ligação aos públicos, dando continuidade à oferta cultural. O circuito de bodyboard feminino estreia-se esta quinta-feira na Costa Nova, no Miss Quebra Mar Cup. Ontem o arranque com surf para atletas sub-20 acabou cancelado devido ao estado do tempo. Hoje há Mundial de Bodyboard, ao final da manhã, com a presença de atletas no areal da Praia da Costa Nova, e depois a competição propriamente dita ao longo destes 2 dias, em que se cumpre também um programa social paralelo, alternativo. Vasco Ramalheira, da organização e da Associação de Surf, já explicou que o Miss Quebra Mar Cup vai continuar a manter a tradição de anos anteriores de fomentar a prática desportiva e de forma inclusiva.
2: Paralelamente à competição, irão decorrer experiências surf gratuitas pela Escola de Surf da Associação de Surf de Aveiro, uma das mais antigas do país. Convidámos IPSS do município de Ilho para terem estas experiências com os seus utentes, e essas experiências estarão também abertas à população.
1: Competição de bodyboard à escala global, com atletas de países como Brasil, Japão, Chile, Costa Rica, Peru, Reino Unido e Portugal. Esta é uma iniciativa desportiva que decorre na Praia da Costa Nova. As festas em honra de Nossa Senhora da Nazaré marcam a agenda do último fim de semana de agosto, agora já com o Mariato instalado e com a abertura da animação e da programação religiosa para sexta-feira, ou agendada para sexta, amanhã às 19h com a Eucaristia e a partir das 21h30 com animação musical. São as festas em honra da padroeira da cidade da Gafanha da Nazaré.

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0: É uma das mais bonitas canções de Sara Tavares, este Eu Sei. Eu sei que você sabe que o tempo está de chuva para hoje, inclusive a partir de amanhã. Os dias voltam a ficar assim mais soalheiros. Para hoje, 22 graus de máxima para Aveiro e Ilhavo.
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0: Brava. Bom dia, são 10 horas.
1: Bom dia, são 10 horas, 9 horas nos Açores. Antes das notícias, conheçam os destaques às 10.
2: Tragédia no Nepal, mais de 100 pessoas resgatadas com vida. Acidente com o teleférico nos Alpes, há vários feridos.
1: Aguaceiros para esta quinta-feira, em especial a norte e centro do país. Pequena descida de temperatura, também máximas para esta quinta. 19 graus no Porto, 23 em Lisboa e 25 em Faro. Nas ilhas, Ponta Delgada com 25, Funchal 26. Edição de Sérgio Costa. Bom dia, Sérgio.
2: Olá, viva Paulo, bom dia. Equipas de salvamento já conseguiram resgatar 123 pessoas com vida no Nepal. Quase 30 são de nacionalidade estrangeira. As operações prosseguem, apesar das condições muito diversas, com muita lama e com grande dificuldade em chegar aos locais mais afetados pelas cheias repentinas junto à fronteira com o Tibete. O último balanço dá conta de pelo menos 177 vítimas mortais. Há cerca de 1.500 desaparecidos no Nepal e na China. Contactada esta manhã pela Renascença, fonte do governo português, confirma não haver mais dados sobre eventuais vítimas entre cidadãos nacionais, para além da informação da existência de 2 portugueses entre os desaparecidos. Pelo menos 23 feridos na sequência de um acidente com um teleférico nos Alpes franceses. Entre os feridos, há 3 em estado grave. O acidente deu-se quando a cabine do teleférico, que transportava cerca de 50 pessoas, colidiu com um caminhão grua que se encontrava no local para realizar trabalhos de manutenção. Com impacto, vários passageiros caíram no interior da cabina e equipas de emergência estão no local a prestar assistência às vítimas. E há 8 meses das eleições presidenciais em França, aí está o primeiro debate televisivo com 7 protagonistas. Vai ter lugar ao final da tarde, num cenário invulgar, como o estádio de Roland Garros, com os candidatos dos extremos, Marine Le Pen e Jean-Luc Mélenchon, no topo das sondagens. O debate será marcado pelas questões económicas. Eva Massi.
3: A questão económica vai estar no centro do debate. Os candidatos terão de responder às propostas de 66 mil dirigentes empresariais com uma questão central: como pode a França criar mais riqueza num contexto económico fragilizado? À volta da mesa estarão figuras já conhecidas da política francesa, Marine Le Pen e Jean-Luc Mélenchon. Os dois lideram nas sondagens, mas é a chefe da extrema-direita francesa que surge como favorita, com 38% dos votos. Mas mais ainda, as sondagens indicam que Marine Le Pen poderá vencer face a qualquer adversário na segunda volta. Ainda assim, fiel ao seu optimismo, Mélenchon garante acreditar que a vitória é possível. Outro protagonista é Gabriel Attal, jovem centrista e antigo primeiro-ministro durante o segundo mandato de Emmanuel Macron. À esquerda, abriu-se uma corrida a quem assume a agenda mais ecologista. O socialista Raphaël Glucksmann centrou o seu discurso nas energias renováveis. O antigo ministro do Interior, Bruno Retailleau, conhecido pelas suas reformas da lei da imigração em França, e Marine Tondelier, secretária nacional dos Verdes, completam o grupo de candidatos.
2: Eva Macia, Renascença em França. Por cá, a falta de anestesistas pode estar a comprometer a segurança e prestação de cuidados na ULS São José em Lisboa. O alerta é do Sindicato dos Médicos da Zona Sul, que descreve um cenário de grave escassez de médicos. De acordo com o sindicato, o quadro agravou-se de forma significativa nos últimos meses, o terá obrigado a uma redução drástica da atividade cirúrgica planeada, colocando em risco o funcionamento das escalas de urgência. Perante esta denúncia, a Renascença procura uma reação e esclarecimento do Conselho de Administração da ULS de São José. Morreu a artista japonesa Yaoi Kusama, artista mundialmente famosa pelos seus padrões, as bolinhas e instalações imersivas. Inspirava-se nas alucinações que, diz, experimentava desde a infância. Yaoi Kusama tinha 97 anos. Ponto final nesta edição das 10. Notícias de novo na antena da Renascença às 11 com o Vítor Mesquita e, claro, em atualização permanente em rr.pt.
1: É isso. Obrigado, Sérgio. Um abraço. Até já.

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1: Bom dia, continua na Terra Nova, agora que passam 8 minutos das 10. Prossegue o programa da manhã até ao meio-dia, com informação regional atualizada, sempre de hora a hora, às meias horas. Eu sou Fernando Martins e continuo a assinar a playlist até fechar esta emissão de quinta-feira.

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1: Palavra de tranquilidade do grupo de 16 portugueses que está de viagem ao Nepal e ao Butão, guiados por Nelson Vieira, encontra-se bem e fora da zona de risco. Um quadro de cheias súbito no Nepal provocou 160 mortes, pelo menos 160 mortes. Relatos apontam para massa de água, gelo, rocha e sedimentos que terá descido as encostas dos Himalaias e atingido os cursos de água. Inundações terão acontecido de forma repentina na região dos Himalaias, na área de fronteira entre o Nepal e o Tibete. Há incerteza quanto à dimensão desta tragédia, admitindo-se que o número final de vítimas seja bem mais elevado. Para já estavam dados como desaparecidos 2 portugueses. O grupo que seguia e que segue com Nelson Vieira, consultor de viagens da Gafanha da Nazaré, encontra-se bem. O próprio falou à RTP sobre esse acontecimento e os avisos recebidos a partir de guias locais.
2: De manhã nós começámos a receber informações, nós estávamos a fazer a travessia de um rio e muito rapidamente fomos alertados pelo nosso guia que teríamos que sair dessa zona de rio porque haveria a possibilidade do aumento do caudal, muito rápido. Efetivamente a água estava bastante agitada, mas penso que aqui será o normal. Falaram-nos inicialmente no rebentamento de um dique, de uma barragem e Albufeira. As autoridades já fecharam inclusivamente algumas estradas.
1: O grupo de viajantes que segue com Nelson Vieira não se encontra na zona afetada e todos os participantes estão bem e em segurança. Uma viagem começou no dia 15 de agosto e que deveria terminar e deverá terminar já amanhã, dia 28. Neste grupo de 16 portugueses seguem ilhavenses, gente da região de Aveiro, em boas condições, em saúde. Esta é a informação transmitida a partir do Nepal. A Associação dos Amigos do Caster denuncia 2 focos de poluição no rio Caster, pede a intervenção da autarquia e do CEPNA da GNR. Diz que depois da deslocação ao local, na terça-feira, no Parque Urbano de Ovar, pôde perceber que as denúncias estavam corretas, confirmadas pela existência de focos de poluição. O circuito de bodyboard feminino estreia-se hoje na Costa Nova, no Miss Quebra Mar Cup. Ontem o arranque com surf para atletas sub-20 acabou cancelado devido ao mau tempo. Hoje há Mundial de Bodyboard. As atletas apresentam-se agora ao final da manhã no Areal e a competição desenrola-se até amanhã. Vasco Ramalheira, da organização e da Associação de Surf de Aveiro, relata que se vive um momento especial na Costa Nova pela presença de atletas de todo o mundo e perante boas condições de mar.
3: As condições de mar estão ótimas para a prática do bodyboard, por isso contamos ter espetáculo e muita emoção e muita disputa pelas ondas da nossa praia da Costa Nova.
1: Mundial de Bodyboard na Costa Nova, boas condições de mar, aqui o relato de Vasco Ramalheira, ligado à organização, à Associação de Surf de Aveiro. São 2 dias para esta competição, que envolve algumas das melhores bodyboarders do mundo.
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0: Viva, bom dia, são 11 horas.
1: Bom dia, Paulo. Sobe para 270 o número de mortos na sequência das cheias repentinas no Nepal, junto à fronteira com o Tibete. É o mais recente balanço da polícia nepalesa. Há cerca de 1.500 desaparecidos no Nepal, também na China. Mais de metade turistas. Os trabalhos de busca e salvamento prosseguem. As equipas de resgate já conseguiram salvar 123 pessoas. Contactada esta manhã pela Renascença, fonte do governo confirma não haver mais dados sobre eventuais vítimas portuguesas, para além da informação da existência de dois cidadãos nacionais entre os desaparecidos. Ouvido pela Renascença, o vice-presidente da Associação Portuguesa de Técnicos de Segurança e Proteção Civil alerta que os detritos arrastados pela avalanche no Nepal podem provocar novas inundações. Jorge Silva explica que o material acumulado formou diques naturais muito instáveis, podem ceder com a pressão da água e aumentar o risco para as populações.
2: A devastação de ontem, que arrastou grande parte de rochas, solo e alguns detritos de vegetação, e formaram pequenos diques, tipo barreiras no curso de água, e que estão a criar bolsas de água atrás desses diques. Esses diques apresentam, alguns deles, alguma instabilidade, e a possibilidade de poder rebentar essas barreiras instáveis pode trazer alguma preocupação ao nível das populações que estão a jusante, podendo criar novas ondas de choque e novos alagamentos de água.
1: Jorge Silva, da AsproCivil, ouvido por Jaime Dantas, um tema que vai estar desenvolvido no site da Renascença. O Patriarca Latino de Jerusalém diz que a Cisjordânia é uma terra sem lei. De acordo com o cardeal Pizzaballa, a tensão entre os colonos e a população palestiniana aumenta continuamente. No último dia do meeting para a amizade entre os povos em Rimini, Itália, o cardeal invocou a necessidade de ajuda do Ocidente na procura da via diplomática para o conflito e reafirmou também a solução de dois Estados, Israel e Palestina, que vem sendo defendida pelo Papa Leão XIV. Há cirurgias adiadas ou casos de utentes transferidos para outros hospitais por causa da falta de anestesiologistas na Unidade Local de Saúde de São José, em Lisboa. A denúncia é do Sindicato dos Médicos da Zona Sul. Ouvido pela Renascença, o presidente do sindicato, André Gomes, dá nota de que há equipas com apenas um profissional desta área.
3: Adiamento ou mobilização de utentes para outros hospitais. E, portanto, sempre que as equipas de anestesiologia não estão completas, o que está em causa é a realização de cirurgias, não é? Nós não podemos ter equipas constituídas por um só anestesiologista. Portanto, isto até vai contra as boas práticas médicas e as orientações da Ordem dos Médicos.
1: André Gomes diz que há maior escassez na região de Lisboa, mas aponta que o problema afeta outras unidades do país. Pede por isso ao Governo que torne o SNS mais atrativo. Tudo para conferir, Paulo, no site da Renascença.
4: Obrigado, Vítor. As notícias estão de volta à Renascença logo depois do meio-dia.

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23 minutos contados depois das 11 horas, segue a manhã informativa Terra Nova de quinta-feira.

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1: O cashback e o cash advance são duas formas de obter liquidez com a utilização de cartões de crédito. O cashback consiste em recuperar uma percentagem do valor gasto em compras, sendo esse valor creditado automaticamente na conta do cartão. É uma prática que funciona como um incentivo ao uso do cartão de crédito, pelo que deve ser usada com moderação. É importante não fazer compras apenas para usufruir do cashback, pois o resultado é o aumento da dívida desnecessária. Por outro lado, o cash advance é um instrumento imediato que permite levantar dinheiro em multibanco ou transferir para a conta à ordem. Embora útil em situações de emergência, tem custos elevados, incluindo comissões fixas, taxa de conversão cambial e imposto de selo, acrescidos de juros se o valor não for reposto imediatamente. Ambos os instrumentos podem ajudar na gestão financeira, mas devem ser utilizados de forma responsável, pois representam um risco de sobreendividamento.
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0: Boa tarde, este é o Jornal Regional na Terra Nova. Uma palavra de tranquilidade. O grupo de 16 portugueses que está em viagem no Nepal e no Butão, guiados por Nelson Vieira, está bem e fora da zona de risco no contexto da tragédia no Nepal. Um quadro de cheias, muito súbito, no Nepal, provocou até agora mais de 200 mortos confirmados. Relatos apontam para uma massa d'água, gelo, rocha e sedimentos que terá descido as encostas dos Himalaias e atingido os cursos de água. Inundações que terão acontecido de forma muito repentina na região dos Himalaias, na área de fronteira entre o Nepal e o Tibete. Há ainda incerteza quanto à dimensão desta tragédia, admitindo-se que o número final de vítimas seja muito mais elevado. O grupo que seguiu em turismo com Nelson Vieira, consultor de viagens de Aveiro, esse grupo dizia, está bem, o próprio falou à RTP sobre este acontecimento e os avisos recebidos dos guias locais. Fica esse registro de declarações.
1: De manhã nós começámos a receber informações, nós estávamos a fazer a travessia de um rio e muito rapidamente fomos alertados pelo nosso guia que teríamos que sair dessa zona de rio porque haveria a possibilidade do aumento do caudal, muito rápido. Efetivamente, a água estava bastante agitada, mas penso que aqui será o normal. Falaram-nos inicialmente no rebentamento de um dique, de uma barragem e Albufeira. As autoridades já fecharam inclusivamente algumas estradas.
0: Nelson Vieira, o grupo de viajantes que segue com Nelson Vieira não está na zona afetada e todos os participantes nesta viagem estão em segurança. Uma viagem que começou 15 de agosto e que deveria terminar-se no final desta semana, amanhã, sexta-feira, dia 28 de agosto. O detalhe da notícia em terranova.pt. A Associação Amigos do Caster denuncia dois focos de poluição no Rio Caster. Membros da associação estiveram na passada terça-feira no Parque Urbano de Ovar para analisar o estado do rio na sequência de várias denúncias que davam conta da existência de focos de poluição. No local confirmaram que a água do rio se apresentava turva, com manchas de espuma à superfície, em consequência de mais uma descarga poluente. A associação pede uma investigação urgente para detectar a origem da descarga. Está aí mais uma edição do bodyboard feminino, circuito mundial, que se estreou hoje na Costa Nova, no Miss Quebra-Mar Cup. Ontem o arranque com surf para atletas sub-20. Essa competição acabou por ser cancelada devido ao estado do tempo. Hoje a competição começou no Mundial de Bodyboard, nas águas da Costa Nova. Os atletas, ou as atletas, neste caso, porque é uma prova feminina, apresentaram-se no areal. A competição começou de manhã com algumas das melhores atletas do mundo, oriundas de países tão diferentes como o Brasil, o Japão, o Chile, a Costa Rica, o Peru, o Reino Unido e, naturalmente, Portugal. Vasco Ramalheira, da organização e da Associação de Surf de Aveiro, relata que se vive um momento especial, partilhado também com utentes de várias IPSS do Conselho de Ilha e o público em geral.
2: Paralelamente à competição, irão decorrer experiências surf gratuitas pela Escola de Surf da Associação de Surf de Aveiro, uma das mais antigas do país. Convidámos IPSS do município de Ilho para terem estas experiências com os seus utentes e essas experiências estarão também abertas à população.
0: Depois do cancelamento da prova aberta de surf para atletas sub-20, ontem de manhã, devido ao mau tempo, e com a melhoria que se consumou hoje do estado do tempo, a organização assegurou, portanto, a realização desta etapa do Mundial de Bodyboard no mar da Costa Nova.
2: As condições de mar estão ótimas para a prática do bodyboard, por isso contamos ter espetáculo e muita emoção e muita disputa pelas ondas da nossa praia da Costa Nova.
0: Está aí mais uma edição da prova de bodyboard, o circuito mundial de bodyboard feminino que passa, como disse, pela Costa Nova por estes dias. É mais uma edição, como dizia, do Miss Quebra-Mar Cup. Em Estarreis, o Cineteatro local entrou em obras de beneficiação com um prazo de execução de 5 meses. A intervenção visa melhorar as acessibilidades, o conforto, a eficiência energética e as condições técnicas do equipamento cultural, obrigando ao seu encerramento temporário a partir do próximo dia 1 de setembro. Trata-se de um investimento global na casa dos 962 mil euros, com prazo de execução da obra de 5 meses. A informação regional mantém-se sempre atualizada em terranova.pt. Boa tarde.

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0: Alva, boa tarde. É 1:30.
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0: Boa tarde, este é o Jornal Regional na Terra Nova. Uma palavra de tranquilidade. O grupo de 16 portugueses que está em viagem no Nepal e no Butão, guiados por Nelson Vieira, está bem e fora da zona de risco no contexto da tragédia no Nepal. Um quadro de cheias, muito súbito, no Nepal, provocou até agora mais de 200 mortos confirmados. Relatos apontam para uma massa d'água, gelo, rocha e sedimentos que terá descido as encostas dos Himalaias e atingido os cursos de água. Inundações que terão acontecido de forma muito repentina na região dos Himalaias, na área de fronteira entre o Nepal e o Tibete. Há ainda incerteza quanto à dimensão desta tragédia, admitindo-se que o número final de vítimas seja muito mais elevado. O grupo que seguiu em turismo com Nelson Vieira, consultor de viagens de Aveiro, esse grupo dizia, está bem, o próprio falou à RTP sobre este acontecimento e os avisos recebidos dos guias locais. Fica esse registro de declarações.
1: Amanhã nós começámos a receber informações, nós estávamos a fazer a travessia de um rio e muito rapidamente fomos alertados pelo nosso guia que teríamos que sair dessa zona de rio porque haveria a possibilidade do aumento do caudal, muito rápido. Efetivamente, a água estava bastante agitada, mas penso que aqui será o normal. Falaram-nos inicialmente no rebentamento de um dique, de uma barragem e Albufeira. As autoridades já fecharam inclusivamente algumas estradas.
0: Nelson Vieira, o grupo de viajantes que segue com Nelson Vieira não está na zona afetada e todos os participantes nesta viagem estão em segurança. Uma viagem que começou 15 de agosto e que deveria terminar-se no final desta semana, amanhã, sexta-feira, dia 28 de agosto. O detalhe da notícia em terranova.pt. A Associação Amigos do Caster denuncia dois focos de poluição no rio Caster. Membros da associação estiveram na passada terça-feira no Parque Urbano de Ovar para analisar o estado do rio na sequência de várias denúncias que davam conta da existência de focos de poluição. No local confirmaram que a água do rio se apresentava turva, com manchas de espuma à superfície, em consequência de mais uma descarga poluente. A associação pede uma investigação urgente para detectar a origem da descarga. Está aí mais uma edição do bodyboard feminino, circuito mundial, que se estreou hoje na Costa Nova, no Miss Quebra-Mar Cup. Ontem o arranque com surf para atletas sub-20. Essa competição acabou por ser cancelada devido ao estado do tempo. Hoje a competição começou no Mundial de Bodyboard, nas águas da Costa Nova. Os atletas, ou as atletas, neste caso porque é uma prova feminina, apresentaram-se no areal. A competição começou de manhã com algumas das melhores atletas do mundo, oriundas de países tão diferentes como o Brasil, o Japão, o Chile, a Costa Rica, o Peru, o Reino Unido e, naturalmente, Portugal. Vasco Ramalheira, da organização e da Associação de Surf de Aveiro, relata que se vive um momento especial, partilhado também com utentes de várias IPSS do Conselho de Ilha e o público em geral.
2: Paralelamente à competição, irão decorrer experiências surf gratuitas pela Escola de Surf da Associação de Surf de Aveiro, uma das mais antigas do país. Convidámos IPSS do município de Ilho para terem estas experiências com os seus utentes e essas experiências estarão também abertas à população.
0: Depois do cancelamento da prova aberta de surf para atletas sub-20, ontem de manhã, devido ao mau tempo, e com a melhoria que se consumou hoje do estado do tempo, a organização assegurou, portanto, a realização desta etapa do Mundial de Bodyboard no mar da Costa Nova.
2: As condições de mar estão ótimas para a prática do bodyboard, por isso contamos ter espetáculo e muita emoção e muita disputa pelas ondas da nossa praia da Costa Nova.
0: Está aí mais uma edição da prova de bodyboard, o circuito mundial de bodyboard feminino que passa, como disse, pela Costa Nova por estes dias. É mais uma edição, como dizia, do Miss Quebra-Mar Cup. Em Estarreja, o cineteatro local entrou em obras de beneficiação com um prazo de execução de 5 meses. A intervenção visa melhorar as acessibilidades, o conforto, a eficiência energética e as condições técnicas do equipamento cultural, obrigando ao seu encerramento temporário a partir do próximo dia 1 de setembro. Trata-se de um investimento global na casa dos 962 mil euros, com prazo de execução da obra de 5 meses. A informação regional mantém-se sempre atualizada em terranova.pt. Boa tarde.

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0: Boa tarde, são 2:30.
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0: Boa tarde, este é o Jornal Regional na Terra Nova. Uma palavra de tranquilidade. O grupo de 16 portugueses que está em viagem no Nepal e no Butão, guiados por Nelson Vieira, está bem e fora da zona de risco no contexto da tragédia no Nepal. Um quadro de cheias, muito súbito, no Nepal, provocou até agora mais de 200 mortos confirmados. Relatos apontam para uma massa d'água, gelo, rocha e sedimentos que terá descido as encostas dos Himalaias e atingido os cursos de água. Inundações que terão acontecido de forma muito repentina na região dos Himalaias, na área de fronteira entre o Nepal e o Tibete. Há ainda incerteza quanto à dimensão desta tragédia, admitindo-se que o número final de vítimas seja muito mais elevado. O grupo que seguiu em turismo com Nelson Vieira, consultor de viagens de Aveiro, esse grupo dizia, está bem, o próprio falou à RTP sobre este acontecimento e os avisos recebidos dos guias locais. Fica esse registro de declarações.
1: De manhã nós começámos a receber informações, nós estávamos a fazer a travessia de um rio e muito rapidamente fomos alertados pelo nosso guia que teríamos que sair dessa zona de rio porque haveria a possibilidade do aumento do caudal, muito rápido. Efetivamente a água estava bastante agitada, mas penso que aqui será o normal. Falaram-nos inicialmente no rebentamento de um dique, de uma barragem e Albufeira. As autoridades já fecharam inclusivamente algumas estradas.
0: Nelson Vieira, o grupo de viajantes que segue com Nelson Vieira não está na zona afetada e todos os participantes nesta viagem estão em segurança. Uma viagem que começou a 15 de agosto e que deveria terminar-se no final desta semana, amanhã, sexta-feira, dia 28 de agosto. O detalhe da notícia em terranova.pt. A Associação Amigos do Caster denuncia dois focos de poluição no Rio Caster. Membros da associação estiveram na passada terça-feira no Parque Urbano de Ovar para analisar o estado do rio na sequência de várias denúncias que davam conta da existência de focos de poluição. No local confirmaram que a água do rio se apresentava turva, com manchas de espuma à superfície, em consequência de mais uma descarga poluente. A associação pede uma investigação urgente para detectar a origem da descarga. Está aí mais uma edição do bodyboard feminino, circuito mundial, que se estreou hoje na Costa Nova, no Miss Quebra-Mar Cup. Ontem o arranque com surf para atletas sub-20. Essa competição acabou por ser cancelada devido ao estado do tempo. Hoje a competição começou no Mundial de Bodyboard, nas águas da Costa Nova. Os atletas, ou as atletas, neste caso porque é uma prova feminina, apresentaram-se no areal. A competição começou de manhã com algumas das melhores atletas do mundo, oriundas de países tão diferentes como o Brasil, o Japão, o Chile, a Costa Rica, o Peru, o Reino Unido e, naturalmente, Portugal. Vasco Ramalheira, da organização e da Associação de Surf de Aveiro, relata que se vive um momento especial, partilhado também com utentes de várias IPSS do Conselho de Ilha e o público em geral.
2: Paralelamente à competição, irão decorrer experiências surf gratuitas pela Escola de Surf da Associação de Surf de Aveiro, uma das mais antigas do país. Convidámos IPSS do município de Ilha para terem estas experiências com os seus utentes e essas experiências estarão também abertas à população.
0: Depois do cancelamento da prova aberta de surf para atletas sub-20, ontem de manhã, devido ao mau tempo e com a melhoria que se consumou hoje do estado do tempo, a organização assegurou, portanto, a realização desta etapa do Mundial de Bodyboard no mar da Costa Nova.
2: As condições de mar estão ótimas para a prática do bodyboard, por isso contamos ter espetáculo e muita emoção e muita disputa pelas ondas da nossa praia da Costa Nova.
0: Está aí mais uma edição da prova de bodyboard, o circuito mundial de bodyboard feminino que passa, como disse, pela Costa Nova por estes dias. É mais uma edição, como dizia, do Miss Quebra-Mar Cup. Em Estarreis, o Cineteatro local entrou em obras de beneficiação com um prazo de execução de 5 meses. A intervenção visa melhorar as acessibilidades, o conforto, a eficiência energética e as condições técnicas do equipamento cultural, obrigando ao seu encerramento temporário a partir do próximo dia 1 de setembro. Trata-se de um investimento global na casa dos 962 mil euros, com um prazo de execução da obra de 5 meses. A informação regional mantém-se sempre atualizada em terranova.pt. Boa tarde.

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1: Hoje vou falar sobre uma das coisas que mais satisfação nos dá quando se trata de trabalhar para a conquista dos nossos objetivos. Estou a falar da sensação que temos quando riscamos uma tarefa da nossa lista de pendentes. Quando olhamos para a agenda no final do dia e vemos que cumprimos com tudo o que tínhamos planeado. Vemos que cumprimos com tudo o que tínhamos previsto na agenda. Se porventura me disser que não usa a agenda, vou fazer de conta que não ouvi. Mas tomo nota para trazer o tema sobre a importância da agenda na sua vida e da liberdade que ela lhe dá. Agora, assumindo que tem as suas metas bem definidas e, dentro dos possíveis, tem o seu dia organizado, uma das sensações que maior satisfação nos dá é quando fazemos o que tem de ser feito dentro do prazo que tinha que ser feito, quando cumprimos com o que nos propomos, quando entregamos o tal trabalho que nos levou um tempo infinito e que foi penoso fazer, mas está feito, quando conseguimos fazer o que estava planeado para este dia e ainda nos sobra tempo. Isto anima a continuar, a manter as boas práticas e, principalmente, a impedir que os maus hábitos dominem os seus dias e destruam os seus sonhos. Assim sendo, caso ainda não tenha atingido este ponto, analise o seu dia e anote todos os hábitos que tem, todas as coisas que faz normalmente ao longo do seu dia, as quais pode até não estar a dar conta do que as faz, porque este será o ponto de partida para a definição do que precisa ser mudado e o que deve ser mantido. Daqui, iremos retirar tudo o que não serve o seu dia e os seus propósitos, e também vamos identificar tudo o que deve ser mantido, todos os seus bons hábitos e todos os seus comportamentos que o impulsionam na conquista dos seus objetivos. A ideia aqui é reforçar o bom enquanto vamos substituindo e eliminando o mal, para que chegue ao final do seu dia cumprindo com aquilo que se propôs, para que continue a sua jornada cumprindo e continuamente reforçando o seu compromisso para com o seu objetivo. Desejo-lhe uma ótima semana e que continue a construir uma vida com muita liberdade, equilíbrio e felicidade.
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0: Nova Boa Tarde, são 3:30.
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4: Em última hora, a indicação de que fica em prisão preventiva o condutor do carro que atropelou 16 pessoas em Albufeira. O homem de 35 anos, com uma taxa de alcoolemia de 1.29, foi ouvido há pouco em tribunal. Um casal de irmãos entre os 3 portugueses desaparecidos no Nepal. Informação avançada à Renascença pelo secretário de Estado das Comunidades, que indica que estão por localizar um homem e 2 mulheres. Depois das cheias repentinas que atingiram o Nepal e o Tibete, o governo tem estado a trabalhar com as embaixadas portuguesas na China e em Nova Delhi, na Índia, para coordenar a informação. Emílio Sousa explica que já hoje foi localizado vivo e em segurança um quarto português que era dado como desaparecido.
5: O português que vive em França, a família já conseguiu contactar e transmitimos a dizer que já conseguiram falar com ele e que está tudo bem. Durante a manhã também recebemos a informação de uma cidadã chinesa que está na Austrália e que tinha 2 amigos portugueses que estavam a fazer uma viagem pelo Nepal, 2 irmãos, um homem e uma mulher, e que não conseguia contactar com eles, portanto acrescentamos este grupo de desaparecidos. Portanto, neste momento temos 3 desaparecidos, 2 mulheres e um homem, neste acidente, digamos assim.
4: Emílio Sousa, nestas declarações à jornalista Maria João Costa, não exclui a hipótese de haver mais vítimas portuguesas. O mais recente balanço da polícia do Nepal aponta para 359 mortos e há risco de nova inundação numa das zonas afetadas pelas cheias, depois de se ter formado um lago cujo nível continua a subir. Ataque numa escola na Alemanha faz 2 mortos. O incidente aconteceu nas imediações de Berlim e o suspeito de 19 anos já terá sido detido. Segundo a polícia, entre as vítimas está uma jovem de 18 anos e um homem de 30 que terá sido morto quando tentou impedir o ataque. A Ministra da Saúde reconhece o problema da falta de anestesistas nos maiores hospitais do SNS. Caso da ULS de São José, em Lisboa, onde, segundo o Sindicato dos Médicos da Zona Sul, há atrasos nas cirurgias e doentes transferidos para outros hospitais. Ana Paula Martins diz que o problema está identificado e que pela primeira vez foram abertas vagas carenciadas para São José e Santa Maria para tentar atrair especialistas.
6: É verdade que a anestesiologia é uma área difícil e nesta unidade local de saúde especificamente, que tem vários hospitais, é verdade que tem mais dificuldade em fazer as escalas, não só de urgência, mas também para depois os blocos operatórios. É algo que está identificado. Este ano, inclusive, nós até abrimos vagas carenciadas, foi a primeira vez que isto aconteceu, quer na Unidade Local de Saúde de São José, quer na Unidade Local de Saúde de Santa Maria. Esperamos agora, no concurso para o internato de especialidade, ter um número um bocadinho superior de vagas.
4: Declarações da Ministra da Saúde em Lisboa, onde esta manhã deu sangue no IPST, que tem alertado para as reservas em baixa, sobretudo nos tipos de sangue A e 0. O Primeiro-Ministro rejeita qualquer alteração à Segurança Social na presente legislatura e apela ao sentido de responsabilidade da oposição. À margem de uma visita ao aeroporto de Lisboa, para a qual só foi convidada a agência Lusa, Luís Montenegro voltou a garantir total confiança no Ministro da Administração Interna. Quase um ano depois do acidente com o elevador da Glória em Lisboa, estão concluídas apenas as indenizações a famílias de 4 das 16 vítimas mortais. Em comunicado, a Fidelidade revela que já assumiu 2,3 milhões de euros em despesas e indenizações. E no próximo domingo, Inês, vai haver cortes de eletricidade em vários pontos do país. A E-Redes tem previstas 112 intervenções para trabalhos de manutenção nos distritos de Lisboa, Leiria, Coimbra, Viseu e Beja. Na página da empresa é possível encontrar os locais e os horários dos cortes de eletricidade, que variam entre as 5 da manhã e o meio-dia, portanto, para não termos surpresa, exato, nada como ir à página da E-Redes.
7: Tal e qual. Obrigada pela informação, Anabela, e até já.
4: Até já.

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0: em português.
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0: Olá, viva! Este é o Jornal Regional na Terra Nova. É uma palavra de tranquilidade. O grupo de 16 portugueses que viaja no Nepal e no Butão, guiados por Nelson Vieira, está fora da zona de risco e está bem. Um quadro de cheias súbito no Nepal provocou cerca de 200 mortes confirmados até agora. Relatos apontam para uma massa d'água, gelo, rocha e sedimentos que terá descido as encostas dos Himalaias e atingido os cursos de água. Inundações que terão acontecido de forma repentina na região dos Himalaias, na área de fronteira entre o Nepal e o Tibete. Há ainda incertezas quanto à dimensão desta tragédia, admitindo-se que o número final de vítimas seja muito mais elevado. O grupo que seguia com Nelson Vieira, consultor de viagens da Gafanha da Nazaré, está bem, o próprio falou à RTP sobre este acontecimento e os avisos recebidos no terreno por parte dos guias turísticos locais. Fiquei esse testemunho de Nelson Vieira.
1: De manhã nós começámos a receber informações, nós estávamos a fazer a travessia de um rio e muito rapidamente fomos alertados pelo nosso guia que teríamos que sair dessa zona de rio porque haveria a possibilidade do aumento do caudal, muito rápido. Efetivamente, a água estava bastante agitada, mas penso que aqui será o normal. Falaram-nos inicialmente no rebentamento de um dique, de uma barragem e a albufeira. As autoridades já fecharam inclusivamente algumas estradas.
0: O grupo de viajantes que segue sob a orientação de Nelson Vieira não está na zona afetada, todos os participantes estão em segurança. O detalhe da notícia é disponível em terranova.pt. A Polícia de Segurança Pública procura duas pessoas, dois suspeitos, após agressão com arma branca em Aveiro, na zona da Forca. Tratou-se de um confronto entre vários indivíduos que mobilizou a Polícia de Segurança Pública durante a manhã de hoje. Apesar das diligências realizadas pela Polícia, nenhum suspeito foi identificado até agora. A PSP esteve durante a manhã a realizar diligências na Forca, na sequência de uma ocorrência que envolveu uma alegada agressão com arma branca. A notícia detalhada também no site da Terra Nova. A Associação Amigos do Caster denuncia dois focos de poluição no Rio Caster. Membros da associação estiveram na passada terça-feira no Parque Urbano de Ovar para analisar o estado do rio, na sequência de várias denúncias que davam conta da existência de alguns focos de poluição. No local, confirmaram que a água do rio estava muito turva e com manchas de espuma à superfície em consequência de uma descarga poluente. A associação pede investigação com caráter de urgência para detectar a origem destas descargas poluentes. O Cine Teatro de Estarreja em obras de beneficiação, com um prazo de execução de 5 meses, a intervenção vai melhorar as acessibilidades, o conforto, a eficiência energética e as condições técnicas do equipamento cultural, obrigando ao encerramento temporário do edifício a partir do 1 de setembro, do dia 1 de setembro. Trata-se de um investimento a rondar perto de 1 milhão de euros, com um prazo de execução, como disse, de 5 meses. A informação regional mantém-se sempre atualizada em terranova.pt. Boa tarde.

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2: Os verões parecem cada vez mais quentes. E não é apenas uma sensação. As ondas de calor estão a tornar-se mais frequentes, mais intensas e mais duradouras também em Portugal. Estes episódios acontecem quando sistemas de alta pressão mantêm o céu limpo e o ar praticamente parado durante vários dias, permitindo que o calor se acumule. Por vezes, chegam ainda massas de ar muito quentes vindas do norte de África. As ondas de calor sempre fizeram parte da variabilidade natural do clima. No entanto, as alterações climáticas estão a torná-las cada vez mais frequentes, mais intensas e mais prolongadas. Os seus efeitos vão muito além do desconforto. As temperaturas extremas aumentam e o risco de desidratação e de doenças relacionadas com o calor agravam problemas cardiovasculares e respiratórios, pioram a qualidade do ar e favorecem a ocorrência de incêndios. As projeções mostram que estes episódios deverão tornar-se ainda mais frequentes ao longo deste século. Por isso, adaptar as nossas cidades, proteger as pessoas mais vulneráveis e preparar a sociedade para viver com temperaturas cada vez mais extremas, deixou de ser uma preocupação do futuro. É uma necessidade presente.
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4: O cashback e o cash advance são duas formas de obter liquidez com a utilização de cartões de crédito. O cashback consiste em recuperar uma percentagem do valor gasto em compras, sendo esse valor creditado automaticamente na conta do cartão. É uma prática que funciona como um incentivo ao uso do cartão de crédito, pelo que deve ser usada com moderação. É importante não fazer compras apenas para usufruir do cashback, pois o resultado é o aumento da dívida desnecessária. Por outro lado, o cash advance é um instrumento imediato que permite levantar dinheiro em multibanco ou transferir para a conta à ordem. Embora útil em situações de emergência, tem custos elevados, incluindo comissões fixas, taxa de conversão cambial e imposto de selo, acrescidos de juros se o valor não for reposto imediatamente. Ambos os instrumentos podem ajudar na gestão financeira, mas devem ser utilizados de forma responsável, pois representam um risco de sobreendividamento.
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5: Terra Nova, boa tarde, são 5 horas.
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6: Vai aguardar julgamento em prisão preventiva o condutor do carro que atropelou 16 pessoas em Albufeira. O homem de 35 anos foi ouvido esta tarde no tribunal e ficou com a medida de coação mais pesada. O Ministério Público adianta que está indiciado por vários crimes, entre os quais homicídio qualificado na forma tentada, condução perigosa e desobediência. Das 16 pessoas atropeladas, duas encontram-se em estado grave. O Ministério Público está a investigar uma denúncia sobre o diretor nacional da Polícia Judiciária. Segundo avançou o Expresso, Carlos Cabreiro é suspeito de abuso de poder por alegadas escutas ilegais feitas no caso Rui Pinto e de ter prestado falsas declarações em tribunal. A Procuradoria-Geral da República confirma à Renascença que o processo foi encaminhado para o Departamento de Investigação e Ação Penal de Lisboa. Questionada sobre este caso, a Ministra da Justiça diz que mantém confiança no atual diretor da Polícia Judiciária. O Ministério dos Negócios Estrangeiros admite que pode haver mais portugueses entre os desaparecidos na enxurrada no Nepal. Nesta altura estão confirmados 3, entre eles um casal de irmãos, diz à Renascença o secretário de Estado das Comunidades. Emílio Sousa adianta que está a trabalhar com as embaixadas portuguesas na Índia e na China para recolher informação e explica que é difícil apurar dados.
7: Normalmente é sempre difícil saber quantas pessoas são, porque nós não sabemos exatamente quantas pessoas estavam no local. E eu aproveito sempre estes momentos para pedir às pessoas quando viajam para se registarem no portal de viajante, que assim sabemos em cada momento onde estão e se houver alguma necessidade de contacto, temos esses contactos.
6: Não afasta para já a hipótese de haver mais vítimas portuguesas?
7: Eu diria que qualquer previsão neste momento é impossível. É possível, mas eu espero bem que não, mas tudo é possível, até ao fim de toda esta pesquisa que está a ser feita por toda a gente e pelas autoridades locais, é sempre possível.
6: O secretário de Estado das Comunidades, ouvido pela jornalista Maria João Costa, o último balanço oficial das cheias que atingiram a zona de fronteira entre o Nepal e o Tibete dá conta de 900 desaparecidos e mais de 350 mortos. A ministra da Saúde diz que a falta de anestesistas é um problema no SNS. Caso da ULS de São José em Lisboa, onde, segundo o Sindicato dos Médicos da Zona Sul, há atrasos nas cirurgias e doentes transferidos para outros hospitais. Ana Paula Martins diz que o problema está identificado e que pela primeira vez foram abertas vagas carenciadas para São José e Santa Maria, justamente para tentar atrair especialistas.
8: É verdade que a anestesiologia é uma área difícil e nesta unidade local de saúde especificamente, que tem vários hospitais, é verdade que tem mais dificuldade em fazer as escalas, não só de urgência, mas também para depois os blocos operatórios. É algo que está identificado. Este ano, inclusive, nós até abrimos vagas carenciadas, foi a primeira vez que isto aconteceu, quer na unidade local de saúde de São José, quer na Unidade Local de Saúde de Santa Maria. Esperamos agora, no concurso para o internato de especialidade, ter um número um bocadinho superior de vagas.
6: Declarações da Ministra da Saúde em Lisboa, onde esta manhã deu sangue no IPST, que tem alertado para as reservas em baixa, sobretudo nos tipos de sangue A e 0. O PCP não acredita que o Governo tenha desistido da reforma da Segurança Social. Luís Montenegro rejeitou hoje qualquer alteração na presente legislatura, mas o secretário-geral do Partido Comunista diz que não fica descansado.
9: Mas a palavra do Governo sobre o que é que vai avançar e não vai avançar, sobre se está ou não está disponível para roubar, para assaltar o dinheiro do trabalho, a palavra do Governo a dizer que não vai fazer isso, olha, depois da chuva ter passado, vale tanto como uma pedra de gelo ali no meio do palco 25 de Abril ao sol. Não vale nada.
6: Paulo Raimundo, à margem da visita de imprensa ao recinto da festa do Avante, que vai acontecer nos dias 4, 5 e 6 de setembro. E esta tarde o Primeiro-Ministro vai responder a perguntas dos alunos da Universidade de Verão do PSD que decorre em Castelo de Vide. Não está no programa oficial e é a primeira vez que acontece desde que Luís Montenegro assumiu a liderança do partido. O Primeiro-Ministro vai estar à distância, numa ligação de vídeo com Castelo de Vide, numa sessão de perguntas e respostas que deve durar cerca de uma hora. A Conferência Episcopal renovou o convite ao Papa para uma visita apostólica a Portugal, logo que possível. Foi durante a audiência de Leão XIV, à nova presidência da CEP, hoje no Vaticano. No final, Dom Virgílio Antunes resumiu o encontro.
10: Manifestámos ao Santo Padre a nossa comunhão da Igreja em todas as dioceses de Portugal, o nosso desejo de estarmos com ele, de o acompanharmos, e renovámos também o convite que já lhe havíamos endereçado de visitar Portugal, quando for oportuno, logo que possível. Foi um diálogo muito amistoso, muito fraterno, muito irmão, que revigora as nossas igrejas presentes em Portugal, para as quais o Santo Padre enviou a sua bênção apostólica.
6: Dom Virgílio Antunes, o presidente da CEP e bispo de Coimbra. A UEFA está a preparar uma queixa-crime contra o presidente da FIFA em causa à intenção de Gianni Infantino de vender a privados a organização dos próximos campeonatos do mundo em troca de mais de 4 mil milhões de euros. Um dos interessados conhecidos era uma empresa de Joshua Kushner, genro de Donald Trump. Infantino acabou por recuar nesta proposta depois de muitas críticas de vários países e confederações, aliás. E está a começar, Inês, o sorteio da Liga dos Campeões no Mónaco. Porto e Sporting estão no pote 2, vão conhecer daqui a pouco os 8 adversários que vão defrontar na fase de Liga da Champions, que começa a 8 de setembro.
11: Então já vamos ficar a par disso tudo.
6: Vamos ficar mesmo, não é?
11: Exatamente, o André Maia daqui a pouco já vem cá explicar. Obrigada, Anabela, até já.
6: Até já.

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0: Olá, Viva. Este é o Jornal Regional na Terra Nova. É uma palavra de tranquilidade. O grupo de 16 portugueses que viaja no Nepal e no Butão, guiados por Nelson Vieira, está fora da zona de risco e está bem. Um quadro de cheias súbito no Nepal provocou cerca de 200 mortes confirmados até agora. Relatos apontam para uma massa d'água, gelo, rocha e sedimentos que terá descido as encostas dos Himalaias e atingido os cursos de água. Inundações que terão acontecido de forma repentina na região dos Himalaias, na área de fronteira entre o Nepal e o Tibete. Há ainda incertezas quanto à dimensão desta tragédia, admitindo-se que o número final de vítimas seja muito mais elevado. O grupo que seguia com Nelson Vieira, consultor de viagens da Gafanha da Nazaré, está bem. O próprio falou à RTP sobre este acontecimento e os avisos recebidos no terreno por parte dos guias turísticos locais. Fica esse testemunho de Nelson Vieira.
1: De manhã nós começámos a receber informações, nós estávamos a fazer a travessia de um rio, e muito rapidamente fomos alertados pelo nosso guia que teríamos que sair dessa zona de rio porque haveria a possibilidade do aumento do caudal, muito rápido. Efetivamente a água estava bastante agitada, mas penso que aqui será o normal. Falaram-nos inicialmente no rebentamento de um dique, de uma barragem e Albufeira. As autoridades já fecharam inclusivamente algumas estradas.
0: O grupo de viajantes que segue sob a orientação de Nelson Vieira não está na zona afetada. Todos os participantes estão em segurança. O detalhe da notícia é disponível em terranova.pt. A Polícia de Segurança Pública procura duas pessoas, dois suspeitos, após agressão com arma branca em Aveiro, na zona da Forca. Tratou-se de um confronto entre vários indivíduos que mobilizou a Polícia de Segurança Pública durante a manhã de hoje. Apesar das diligências realizadas pela polícia, nenhum suspeito foi identificado até agora. A PSP esteve durante a manhã a realizar diligências na Forca, na sequência de uma ocorrência que envolveu uma alegada agressão com arma branca. A notícia detalhada também no site da Terra Nova. A Associação Amigos do Caster denuncia dois focos de poluição no Rio Caster. Membros da associação estiveram na passada terça-feira no Parque Urbano de Ovar para analisar o estado do rio, na sequência de várias denúncias que davam conta da existência de alguns focos de poluição. No local, confirmaram que a água do rio estava muito turva e com manchas de espuma à superfície, em consequência de uma descarga poluente. A associação pede investigação, com caráter de urgência, para detectar a origem destas descargas poluentes. O Cineteatro de Estarreja em obras de beneficiação, com um prazo de execução de 5 meses, a intervenção vai melhorar as acessibilidades, o conforto, a eficiência energética e as condições técnicas do equipamento cultural, obrigando ao encerramento temporário do edifício a partir do 1 de setembro, do dia 1 de setembro. Trata-se de um investimento a rondar perto de 1 milhão de euros, com um prazo de execução, como disse, de 5 meses. 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
6: A imigração continua no centro do debate político e social em Portugal. Entre novas regras, maior controlo sobre a entrada e permanência de estrangeiros e centenas de milhares de processos que passaram pelos serviços de migração, o país procura encontrar um difícil equilíbrio entre acolhimento, segurança e capacidade de resposta do Estado. Mas há uma outra dimensão deste problema que nem sempre chega ao debate público. A de quem está diariamente do outro lado do balcão a analisar processos, a atender imigrantes e a tentar fazer funcionar uma máquina administrativa que tem sido sujeita a uma enorme pressão. É precisamente sobre esta realidade que vamos falar com Manuela Nisa, presidente do Sindicato dos Técnicos de Migração. Queremos perceber o que está a funcionar, o que continua por resolver e, sobretudo, se Portugal tem hoje uma verdadeira política migratória ou apenas está a tentar resolver os problemas à medida que eles surgem. Manuela Nisa, bem-vinda à Integridade Mais. Muito obrigado por ter aceitado o nosso convite. Portugal está hoje a adotar uma política migratória mais restritiva, com maior controlo sobre quem entra e quem permanece no país. Uma política migratória mais exigente pode ser compatível com um país verdadeiramente acolhedor? Onde é que o sindicato coloca essa fronteira?
7: Dizer que estamos a ter uma política mais restritiva é verdade, mas quando falamos dessa forma, dá a sensação que houve a tal política de portas escancaradas. Nós rejeitamos essa perspectiva linearmente, porque tendo estado no terreno antes e agora, sabemos exatamente que não era assim. Não foi assim, não era assim. Houve opções que efetivamente podiam ser mais permissivas que outras, mas isso não implicava que não houvesse um controle muito grande das pessoas que entravam e que permaneciam em Portugal. Bom, sermos um país acolhedor não tem a ver com as políticas migratórias que vão sendo adotadas pelos diferentes governos. Isto do meu ponto de vista muito pessoal, porque somos efetivamente um país acolhedor. O que é que está a acontecer? E isso sim é preocupante. O que está a acontecer é a existência de narrativas que diabolizam o outro. Quem é o outro? É aquele que tem uma pele diferente da minha, é aquele que tem uma religião diferente da minha, portanto é aquele que eu olho de certa forma com um olhar diferente. E portanto essas narrativas é que fazem do país ser menos acolhedor. Mas eu continuo a achar que nós somos um país acolhedor.
6: O governo tem procurado tornar os processos de autorização de residência mais digitais, simples e seguros, mas quem está no terreno sabe onde o sistema pode ser manipulado. Hoje o processo de atribuição de um título de residência é suficientemente transparente e seguro? E onde, na sua opinião, estão as maiores vulnerabilidades?
7: Ora bom, neste momento a AIMA investiu muito na parte informática e na parte da segurança documental, o que é extraordinariamente importante. Não há sistemas 100% seguros. Onde é que há maiores fragilidades? Talvez exatamente nesta situação de estarmos a tentar que limitar muito a entrada de imigrantes em território nacional, sem lhes darmos a possibilidade de conseguirem fazê-lo de uma forma regular a partir dos seus próprios países. O que é que acontece? Acontece que Portugal, neste momento, não tem uma rede de técnicos de imigração nos consulados portugueses, sobretudo naqueles países onde a imigração é mais, conhecemos que representa um fluxo maior. E, portanto, aí a vulnerabilidade é muito grande porque se vai procurar situações alternativas àquela que é a regularidade. Né? Eu penso que, efetivamente, nós temos neste momento um sistema dentro da AIMA que é muito mais célere, muito mais, como é que eu ia dizer, transparente do ponto de vista daquilo que é e que propicia um serviço muito menos dado à corrupção, mas ao mesmo tempo há uma série de leis que, no fundo, vêm travar esta forma tão célere de fazer as coisas, porque efetivamente, e transparente de fazer as coisas, porque efetivamente criam aqui vários obstáculos.
8: Uhum. A AIMA herdou uma enorme quantidade de processos pendentes e tem vindo a fazer um esforço extraordinário para os recuperar, mas para além das pendências herdadas, existe capacidade para impedir que elas voltem a acumular-se, ou seja, o problema da AIMA é hoje sobretudo uma questão de quantidade de processos, ou é um problema estrutural de organização e de recursos?
7: Nós queremos que é a segunda hipótese, não é? É um problema estrutural e é um problema de recursos. Mas, sobretudo, uma falta muito grande de organização, uma falta muito grande de objetivos e de uma clara ideia do que é que se pretende para a imigração. Nós estamos a bater há anos por uma carreira específica. Porquê? Porque lidar com a imigração hoje não é o mesmo que lidar como foi lidar com a imigração nos anos de 90 do século passado. Dito isto, o que é que nós assistimos, mas desde o tempo do CEF, é que ninguém quer, em bom rigor, ficar nesta estrutura. Porquê? Porque é...

0: como as como características intrínsecas que são aceitos e muito bem acolhidas por outros organismos e, portanto, ninguém fica aqui. É muito raro as pessoas ficarem aqui. Depois temos aqui outra questão. A imigração tem efetivamente uma coluna vertebral que é a AIMA, o organismo responsável, mas depois tem uma série de outros instituições e organismos que também têm responsabilidades no processo migratório. Temos os CLAIMs, que estão associados muitas vezes a autarquias, a associações. Temos o próprio Ministério dos Negócios Estrangeiros com a parte dos consulados, quando eles têm efetivamente alguém lá responsável, não é o caso neste momento. E, portanto, há uma possibilidade de termos uma carreira que abarque vários organismos na base do técnico de imigração.
1: Apesar de todas as estruturas que acabou de referir, a AIMA continua a ser a face mais visível deste processo e, aos olhos de muitos portugueses e de muitos imigrantes, o rosto de um sistema que não funciona. Considera que essa percepção é injusta para os trabalhadores da agência?
0: É injusta para os trabalhadores da agência, mas é a realidade da agência em si. O que é que eu quero dizer com isto? Não podemos escamotear as dificuldades, os erros e toda a inoperância que muitas vezes surge na comunicação social, que é a realidade, não é? Agora, é injusta para os funcionários porquê? Porque ao não haver o tal plano a médio e ao longo prazo, às vezes nem a curto prazo sequer, não havendo um objetivo, o que acontece é que as diretivas não são dadas com clareza, o reconhecimento não existe, a segurança não existe, bem, esta é uma atividade altamente perigosa do ponto de vista de que estamos sujeitos. Não é que o imigrante seja todo um criminoso, nem pouco mais ou menos, mas as pessoas estão muito desesperadas, as pessoas muitas vezes cometem alguns atos deslocados, não há segurança nenhuma, as pessoas têm medo. A AIMA é, como toda a organização, um ser inexistente. O que existe são as pessoas, e quando vêm estas notícias, as pessoas sentem-se altamente tristes, desanimadas e injustiçadas porque dão aqui o seu melhor, e não se vê recompensa nenhuma.
1: A imigração tornou-se um dos temas politicamente mais inflamáveis em Portugal e é frequentemente utilizada na disputa partidária. Na sua perspectiva, estamos perante um debate legítimo sobre os limites e as regras da imigração ou há uma instrumentalização política do fenómeno migratório? E já agora, e que consequências é que isso tem para quem trabalha diariamente com estas pessoas?
0: Olha, isso é uma pergunta extraordinária, ainda bem que há alguém que finalmente o faz. Para já não é só em Portugal, deixe-me só fazer essa parte. Mas efetivamente a imigração é o tema de eleição para a luta partidária, né? E o que é que isso implica? Isso implica que os partidos comecem a nadar ao sabor da corrente da opinião pública. Se a corrente da opinião pública começa a dizer que temos muitos imigrantes ou os imigrantes têm estas e estas características, o partido vai atuar de acordo com essa opinião pública porque é isso que lhes vai dar votos. E isso implica que não haja uma política. Quando eu lhe disse que não era só em Portugal, queria dizer isto: é que isto implica que não haja, por exemplo, uma política migratória europeia, quanto mais nacional. Não há. Há decisões a vulso, que são tomadas de acordo com as percepções, o momento, os partidos, o sistema que tal como sendo o poder político, mas não há uma ideia final, um objetivo final de como é que vamos gerir isto. O que é que queremos fazer com isto? Sendo certo que não há barreiras nenhumas que se possam pôr entre um homem desesperado e a salvação.
1: A discussão sobre imigração continuará a ser.

abertamente a dividir opiniões e a alimentar o debate político. Mas para além das posições partidárias e dos números, há milhares de pessoas à espera de uma decisão e há trabalhadores que têm de transformar as políticas públicas em decisões concretas. Termina aqui este episódio da Integridade Mais. Foi nossa convidada Manuela Nisa, presidente do Sindicato dos Técnicos de Migração. Eu sou Jorge Cravo e convido-vos a seguir o dia-a-dia da All for Integrity nas redes sociais e através do site allforintegrity.org. Thank you.

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2: Em 7 de novembro de 1959 nasceu a poeta Maria Odete da Costa Semedo, em Bissau, capital da então colónia portuguesa Guiné-Bissau. Odete Semedo foi secretária-geral da Associação de Escritores da Guiné-Bissau em 2013, Prémio Rosalía de Castro, Pen Club da Galiza.
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0: Olá, Viva. Este é o Jornal Regional na Terra Nova. É uma palavra de tranquilidade. O grupo de 16 portugueses que viaja no Nepal e no Butão, guiados por Nelson Vieira, está fora da zona de risco e está bem. Um quadro de cheias súbito no Nepal provocou cerca de 200 mortes confirmados até agora. Relatos apontam para uma massa d'água, gelo, rocha e sedimentos que terá descido as encostas dos Himalaias e atingido os cursos de água. Inundações que terão acontecido de forma repentina na região dos Himalaias, na área de fronteira entre o Nepal e o Tibete. Há ainda incertezas quanto à dimensão desta tragédia, admitindo-se que o número final de vítimas seja muito mais elevado. O grupo que seguia com Nelson Vieira, consultor de viagens da Gafanha da Nazaré, está bem. O próprio falou à RTP sobre este acontecimento e os avisos recebidos no terreno por parte dos guias turísticos locais. Fica esse testemunho de Nelson Vieira.
1: De manhã nós começámos a receber informações, nós estávamos a fazer a travessia de um rio, e muito rapidamente fomos alertados pelo nosso guia que teríamos que sair dessa zona de rio porque haveria a possibilidade do aumento do caudal, muito rápido. Efetivamente a água estava bastante agitada, mas penso que aqui será o normal. Falaram-nos inicialmente no rebentamento de um dique, de uma barragem e Albufeira. As autoridades já fecharam inclusivamente algumas estradas.
0: O grupo de viajantes que segue sob a orientação de Nelson Vieira não está na zona afetada. Todos os participantes estão em segurança. O detalhe da notícia é disponível em terranova.pt. A Polícia de Segurança Pública procura duas pessoas, dois suspeitos, após agressão com arma branca em Aveiro, na zona da Forca. Tratou-se de um confronto entre vários indivíduos que mobilizou a Polícia de Segurança Pública durante a manhã de hoje. Apesar das diligências realizadas pela polícia, nenhum suspeito foi identificado até agora. A PSP esteve durante a manhã a realizar diligências na Forca, na sequência de uma ocorrência que envolveu uma alegada agressão com arma branca. A notícia detalhada também no site da Terra Nova. A Associação Amigos do Caster denuncia dois focos de poluição no Rio Caster. Membros da associação estiveram na passada terça-feira no Parque Urbano de Ovar para analisar o estado do rio, na sequência de várias denúncias que davam conta da existência de alguns focos de poluição. No local, confirmaram que a água do rio estava muito turva e com manchas de espuma à superfície, em consequência de uma descarga poluente. A associação pede investigação, com caráter de urgência, para detectar a origem destas descargas poluentes. O Cine Teatro de Estarreja em obras de beneficiação, com um prazo de execução de 5 meses, a intervenção vai melhorar as acessibilidades, o conforto, a eficiência energética e as condições técnicas do equipamento cultural, obrigando ao encerramento temporário do edifício a partir do 1 de setembro, do dia 1 de setembro. Trata-se de um investimento a rondar perto de 1 milhão de euros, com um prazo de execução, como disse, de 5 meses. A informação regional mantém-se sempre atualizada em terranova.pt.

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1: Com a Terra Nova são 7 horas.
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0: Olá Viva, este é o Jornal Regional na Terra Nova. É uma palavra de tranquilidade. O grupo de 16 portugueses que viaja no Nepal e no Butão, guiados por Nelson Vieira, está fora da zona de risco e está bem. Um quadro de cheias súbito no Nepal provocou cerca de 200 mortes confirmados até agora. Relatos apontam para uma massa d'água, gelo, rocha e sedimentos que terá descido as encostas dos Himalaias e atingido os cursos de água. Inundações que terão acontecido de forma repentina na região dos Himalaias, na área de fronteira entre o Nepal e o Tibete. Há ainda incertezas quanto à dimensão desta tragédia, admitindo-se que o número final de vítimas seja muito mais elevado. O grupo que seguia com Nelson Vieira, consultor de viagens da Gafanha da Nazaré, está bem? O próprio falou à RTP sobre este acontecimento e os avisos recebidos no terreno por parte dos guias turísticos locais. Fica esse testemunho de Nelson Vieira.
1: Amanhã nós começámos a receber informações, nós estávamos a fazer a travessia de um rio e muito rapidamente fomos alertados pelo nosso guia que teríamos que sair dessa zona de rio porque haveria a possibilidade do aumento do caudal. Muito rápido. Efetivamente, a água estava bastante agitada, mas penso que aqui será o normal. Falaram-nos inicialmente no rebentamento de um dique, de uma barragem e a Albufeira. As autoridades já fecharam inclusivamente algumas estradas.
0: O grupo de viajantes que segue sob a orientação de Nelson Vieira não está na zona afetada, todos os participantes estão em segurança. O detalhe da notícia é disponível em terranova.pt. A Polícia de Segurança Pública procura duas pessoas, dois suspeitos, após agressão com arma branca em Aveiro, na zona da Forca. Tratou-se de um confronto entre vários indivíduos que mobilizou a Polícia de Segurança Pública durante a manhã de hoje. Apesar das diligências realizadas pela polícia, nenhum suspeito foi identificado até agora. A PSP esteve durante a manhã a realizar diligências na Forca, na sequência de uma ocorrência que envolveu uma alegada agressão com arma branca. A notícia detalhada também no site da Terra Nova. A Associação Amigos do Caster denuncia dois focos de poluição no Rio Caster. Membros da associação estiveram na passada terça-feira no Parque Urbano de Ovar para analisar o estado do rio, na sequência de várias denúncias que davam conta da existência de alguns focos de poluição. No local, confirmaram que a água do rio estava muito turva e com manchas de espuma à superfície, em consequência de uma descarga poluente. A associação pede investigação, com caráter de urgência, para detectar a origem destas descargas poluentes. O Cine Teatro de Estarreja, em obras de beneficiação, com um prazo de execução de 5 meses, a intervenção vai melhorar as acessibilidades, o conforto, a eficiência energética e as condições técnicas do equipamento cultural, obrigando ao encerramento temporário do edifício a partir do 1 de setembro, do dia 1 de setembro. Trata-se de um investimento a rondar perto de 1 milhão de euros, com um prazo de execução, como disse, de 5 meses. A informação regional mantém-se sempre atualizada em terranova.pt.

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0: 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São 11 horas.
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0: É meia-noite.
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